Marco Brito, teclado. Leonardo Amoedo, guitarra. Mestre Zé Carlos, cavaquinho e violão. Lema Antunes, contrabaixo. Laíse, percussão. E ele, Capitão Theo Lima, bateria.